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0: Muito obrigada.
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0: Gostou? Faz barulho, Brasília!
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0: Pode fazer barulho, Ribeirão Preto! Que honra, cara, que honra.
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0: Valeu, Rian SP.
1: Eu que agradeço, meu parceiro, por estar aqui hoje no DVD de vocês.
0: Que Deus continue te abençoando.
1: Satisfação. Tamo junto, família. Vamos que vamos.

0: Alô, Tubarão, mãe de joelhos, filho de pé.
1: Muito obrigado.
2: Ô, mãe, abre a porteira, tô chegando de Dodge Ranapuê. E aí, ô, mãe? Mais alto! Ô, mãe! Ô, mãe! Uma salva de palmas pro Bruno e Barreto!
0: Pro Tubarão!
3: Tamo junto, meu irmão!
0: Mano, sem palavras, Deus te abençoe.
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Obrigado, obrigado pela consideração. Que Papai do Céu e Nossa Senhora Aparecida abençoe o projeto dos seis.

0: Obrigado, gente.
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0: esse foi seu erro.
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0: Vincent Fazio.
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2: Será que vocês sabem essa aí?
3: Vai com calma aí.

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0: Eita, essa mulher tá chique demais! Coisa linda!
1: Que energia maravilhosa, é bom demais!
0: Obrigado, gente!
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0: Obrigado, meu velho.
1: Obrigado, meu mano.
0: Ô, rapaz.
2: Uma salva de palmas pro Luan Santana aí, galera! Que energia é essa?
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0: João Gomes, MC do Juan, palmas, faz barulho aí!
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0: meu Deus.
1: Parabéns, Fortaleza, muito obrigado.
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0: Eita,
1: é o Zagrobói.
0: Foi de primeira. O Zagrobói, Camila Loures e Luan Pereira.
1: Daquele jeito.
2: Que honra, que honra. 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

0: Ai, meu Deus.
1: Parabéns, Fortaleza, Fortaleza, muito obrigado.
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3: Ó, essa daqui, no DVD de Brasília, já foi abertura.
4: E tem história, hein?
5: A primeira de todas, né?
4: De toda.

0: Obrigado, gente!
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0: Tamo junto.
1: Tem pessoa que é melhor ir embora da nossa vida, né, gente? Fala sério.

0: Pode fazer barulho, Goiânia!
1: Faz barulho pro Murilo Ruf, bebê!
0: Obrigado, meus irmãos.
1: Tamo junto, meu irmão.
0: Tamo junto.
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0: Valeu!
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0: Brasil!
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0: Bravo.
1: Quem gostou faz barulho aí.
0: Alô, Goiânia. Gente, pra quem me conhece sabe que eu tô realizando um sonho. Eu tô aqui, ó, tremendo as bases. Que honra.

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0: Vincent Fassano.
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0: depois que Vinícius!
1: Gustavo Mioto!
2: Prazer, meus gatos.
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0: essa mulher tá chique demais! Coisa linda!
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1: Obrigado, meu mano.
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0: Selon Gomes, MC do Juan, palmas, faz barulho aí!
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0: Ah, meu Deus.
1: Parabéns, Fortaleza, muito obrigado.
2: Quem tá sofrendo aí?

0: Eu não quero nem imaginar isso acontecendo.
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2: Tem alguma mesa vermelha aí pra nós? Pra gente cantar uma sofrência, tem?

0: Beba com moderação.
1: Olha, seu redor tem tanta gente precisando da sobra que você tem. 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

0: Obrigado, gente.
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2: Chama a livrada.

0: Faz barulho, brasileiro!
1: Assim, rapaz, apesar do clima frio, mas o brasileiro é quente de verdade.

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0: saborosamente.
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0: Vou mostrar a bolsa. Olha, toma, olha o seguinte, o menino tá fumando, seu menino pequeno, tá fumando aqui a porcaria.
1: Papinho, quem quer acusar de um dele na mão, tá fumando?
0: Toma, toma, tu caça isso, mano, na pirica, ele acha.

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0: E do começa hoje com a tentação, Timas, que infelizmente já não faz parte desse mundo, e também Li, nós, bem-vinda, poderosa, nós, Pitati, também que infelizmente já não faz parte desse mundo, que está nesse videoclipe.
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0: E Verónica fala: mundo é triste, sim, mundo é triste. Infelizmente, agosto que está trazendo bons lembranças. 3 anos atrás, 3 anos atrás, do perder nosso irmão de apenas 27, 28 anos. Descanse em paz, Edmilson Gomes.

Exatamente, a presença de Beto Dias e este tema, afinal, com esse grande artista, se Michael Genja Frali. E Verónica falou: bom dia, Nilton Gomes, todos os ouvintes. Colheri Pedrinho falou: bom dia, Nilton, e todos os ouvintes. Isa Neto, bom dia a todos os ouvintes. Maria Mália Andrade Maia falou: Nilton Gomes, bom fim de semana, obrigado igualmente. Colheri Pedrinho falou: ai, Pitati. Karine Pires fala: bom dia, hoje incremando um bom dia para a minha amiga Augusta, que completa mais um ano de vida. Desejá-la cheio felicidades, cheio ano de vida, então parabéns lá para ela. E Verónica Flama, que crê, perdeu e lito. Verónica, só cedo ainda, só cedo com declaração, calma. Alex Teixeira, não, se de férias já lá vão uns 3 meses, não? 3 meses, Alex. E vou pensar meio com o Pai Quintino. Conceição Varela fala: bom dia a todos os ouvintes. Verónica Gonçalves fala: mundo é triste, amém, que lhe tem bom agosto. Rosa Neves, Conceição Varela fala: amém também. Bom dia, Rádio Bracton FM, bom fim de semana a todos os ouvintes. Nutem Maria Teresa Monteiro, que fala: bom dia a todos. Rosa Neves, bom dia, Nilton, bom fim de semana. E também no Tenê Conceição, que foi grande artista, música Beto Alves, Beto Dias, melhor dizendo. 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E Socorro Afonso, bom dia, Nilton Gomes, que está ali conosco também. Karine Pires, Eliezer Monteiro, bom dia, bom sábado para todo alguém de parte de nós. 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

Exatamente, assim, presença de nossa querida Gama, Gama que já esteve um beijo com nós no programa, junto com o Zé Delgado, Gama aqui trazendo-lhe este tema, mas, e falando na Zé Delgado, tudo indica que está bastante na festa de município Mosteiros 2026, a Verónica confirma lá se aquele cartaz que o dia de Zé Delgado é paisano ali, ou seja, passamos algo assim. 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Põe música de parabéns, claro, Karine Pires de Benpol. Nodak Auto Service for Good Money. Verónica, já deixa-lhe coração. Mulher mais que deixa o coração no programa é nós, Verónica. Guilherme Rosa, nossa amiga lá de Corvo, Mosteiro. Fala, oi, Nilton, bom dia. Mandar música de Quino Cabo Preocupa. 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

João Rodrigues fala, bom dia, boa tarde a todos os ouvintes, Brockton FM. Um grande abraço desde Noruega, apanhou-se, que ali diretamente de Noruega, nosso amigo João Rodrigues. 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Zaza Barros, fala boa tarde a todos. Olavo Proxé, fala bom dia, primo Nilton Gomes, feliz sábado, abençoado. 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Exatamente, já me perguntava que letra é de Quênia? 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A presença ali de Manecas e aquele tema, uai, o mundo. Abraço lá para nós, grande Manecas na Camara Guincho, e também para a sua esposa Nilda, para seus meninos, para todos os clientes de barbaria lá na Camara Guincho. Aquele abraço rijo de Bubrada Nilton Gomes.

0: Exatamente, grande, grande, grande Manecas Lee, quer dizer, grande na música, grande na ser humano, grande na coração, mas Manecas é um pachachetinha que está lá, uhum. 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Tipo o Semecro está falando na Fogo, todo mundo canta, todo mundo canta. Mas ela será outro nome, um outro projeto. E no tempo a pia sobre esse assunto de alguns minutos.
1: Bom dia.
0: Ah, Verônica, como é?
1: Tá
0: bom. A minha direito. Um segundo, ok, já dá. Tudo direito?
1: Tudo direito, sempre direito.
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0: Oh, ok, ok, já entendi.
1: Doendo sem mim?
0: Já entendeu. Hoje
1: entrevista que vou ter.
0: Não, é um projeto.
1: Hoje é primeiro de mês, hoje é 1 de agosto. Hoje é primeiro de mês. Agosto. Depois de agosto e mês. É setembro, agosto e. É ganhar mês. Que agosto e setembro chega.
0: E vou perguntando de que é a entrevista, vamos falar meio um concurso de cantores. Já entendeu que é cartaz ali. Fase 1 é agosto 16 e praticamente perto do Bosch. Onde eu li a adresse para ser perto do Bosch, assim?
1: Não canta.
0: É um bom projeto com alguns artistas de renome que estão de frente dele, mas é tipo para escolher.
1: Gostei de baby, própria. 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Para trocar com nada.
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1: Sim, própria. Minha sabe, ele já falou que gostou de minha baby. Eu gostei de baby, vai, próprio sim. É que é segredo.
0: Que ele parece é na cesárea. Primeiro faz a cesárea. Eu sei quem é que você chama na Messenger.
1: Exelito.
0: Aham.
1: Responder.
0: Sei lá.
1: Vou ver como é que vai na casa, se você vai mandar o telefone um segundo. é para brincar, é para declarar, é para dizer, sabe, é para mandar ser e cotem. Fica para hoje, mãe, um fica se ele mostra sua dessa, lembrava? Essa vez, ah, que um dia faz até na reta de clara toda hora, mas esse sim. Nós, um dia só lembrança que sou rara que fica.
0: Isso, bem. Eu já não sei, isso, bem. Deixa eu entender, Zelito, ali. Zelito!
2: Olê!
0: Bom dia, boa tarde, na Cabo Verde, tudo direito?
2: É. Yeah.
0: Praia, mosteiro, onde é que está?
2: Mosteiro, na igreja.
0: Lá na igreja, lá na igreja.
1: Mosteiro,
0: bom,
1: já no avião,
0: esse dia de hoje. Já é bom no avião, mas bom avião, avião gosta de ensinar boa cima bicicleta.
2: É.
0: Yeah. Tudo direito? Alô, Zé?
2: Alô.
0: Duba, não tem nem vem na linha ali, por aproveitar e mandar aquele abraço.
2: Um beijo,
1: Maria.
0: Zé Lito, já mandava um beijo, porque eu tô bem, mas de Fran para mandar um beijo. Ai, ai, ai, ai.
2: Yeah.
0: E aí, só ia contar fora, alguém mandava um beijo, só ia.
1: Alguém não mandava beijo, não tem pra gente olhar, ela estraga pra ver, Zé Lito.
0: Um cobi, Zé Lito, exata papi, Verônica, papi, um cobi, Zé Cofra.
2: Obrigado.
0: Ah, obrigado. Ah, ok, continua. Vê depois.
2: Só essa família. Sou Zé, tem que saber ser vós.
0: Ah, porque eu soube ser vós?
2: Patotão, você é o Henrique. É pra moço, um galinho, uma mulher, se vence um dia. A gatinha. Pra Neuza. Isso aqui.
0: Ok. Música, Linhelas.
2: Sonho,
0: ai, sonho, Boco Vê. Esse sonho um dia tá. Tem esperança, mas te torna realidade, ou não?
2: Esperança, eu vou morrer.
0: Yeah. Tem medo que morrer a esperança.
1: Que é impossível para o homem de bom coração.
0: E Verônica Flama, nada que é impossível para o homem de bom coração. Lá trago algumas chances ali, tu lá te senti?
2: Já?
0: Verônica, lá trago algumas chances. Nada que é impossível.

0: Oh, yeah.
1: Yep. Abraço, tá bom, Zelito?
0: Yeah.
1: Bye bye. Verônica, se tem alguém que é fã de alguém, igual esse mesmo Zelito pra Verônica.
2: É, agora minha fã, nunca, desde que eu entrei na rádio, vi que ela tinha ali, minha cadra de serviço, sabe? 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
1: Yeah.
2: 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De se mantenha e abraço. Que Deus dá vida e saúde. Ela para continuar. Ela não se mantenha, tem abraço para ver. E ser música, sonho. Anyways, bom dia. Todo mundo inteiro. Bom fim de semana. Feliz mês de agosto para nós tudo. Agosto, depois de agosto, setembro, em ano.
1: Dia 12. Dia 12 ou 13? Dois ou três?
2: É dois. Dia que for, mês inteiro.
1: Aham, ok.
2: Minha mês de começo desde hoje. Tem que chegar setembro. Não, tem que chegar outubro, como eu digo. Outubro, assim, de dois meses em ambos.
1: Yeah.
2: Um beijo da Henrique. E da Elisângela. E vai cozinhar, que eu pensei a cozinhar, que eu seria na rádio inteira para ser deste. Nunca tem pecado, nós tudo tem pecado. E com música. Porque música de Jorge Coelho Batalha que saiu ontem, obrigado.
1: Uhum. Saiu ontem? Ok, tempo.
2: Saiu ontem, por Gari, porque outra música que entendeu no dia de que eu fazia que entrevista aqui, dia de Edi Montão, por tudo.
1: Ah, claro, eu sei ainda por tudo. Tchau, tchau, Verônica.
2: É papo, me mandando agora, é papo.
1: É papo.
2: All right, you know that.
1: É papo.
2: Epa,
1: por
2: que
1: é assim? Vai. Por tudo, tchau. Epa, por tudo. E Verônica, ele está real, está por ler é tudo. Por tudo música, sim. Mimi Vieira, fala, boa tarde, Nilton, tudo direito. Minha mãe tem a trabalho para boi, para todas as famílias, para minhas duas irmãs, Antônia Vieira e a Rabentola Vieira, para todo alguém desse mundo fora. Que lhe nós, Mimi Vieira, diretamente de Cutelo Alto, ele também, que se te gostou desse programa. Obrigado, Mimi Vieira. Aliás, meninos de Cutelo Alto sempre gostam de rádio, desde que... Luta fazer a nossa cultura. Bom dia, boa noite. Lana Mosteiro FM. 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Obrigado, Mimi. 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Johnny, confirma-lhe. Tem pecado, Verônica. Happy Day, Jambim. Afonso Batista, nosso grande Afonso Batista de Boston. Fala, boa tarde, meu caro amigo. Afonso Batista, Lady Merca, nosso grande Afonso Batista. Não tenho nenhuma música para pôr, mas alguém lê de Corvo. Gens Corvo, da hora que é pedinhoso um coisa, é para dar na hora. Gens Corvo, Guilhermina, Rosa, pedindo música ali para toda a sua família que está ali na América.

Exatamente, nós, grande Kino Cabral, ali no nosso programa Cabo Preocupa, música pedido para nós, Guilhermina Rosa, diretamente de Corvo Mosteiros. Verónica, tinha tempo pecado. É Happy Day, já bem? Happy Day, nossa amiga lá de Relva. Happy Day, já subi para modo de participar nesse primeiro videoclipe de Niverte Miranda. Põe a música também, claro, também pôr música. Mas, Flanla, que hora para pôr? Modo de saber, bufstelado, para queimar a guincha, porque está na casa ainda. É Happy Day, não tem pouca música nova de Niverte. Que ela está como atriz principal. Taya Rosa, Jambin também, Taya Rosa, irmã de nosso grande Otavinho Teixeira, Taya está ali no nosso programa. E João Rodrigues Flama, Brockton FM, esse favorito rádio. Muito obrigado, João Rodrigues, diretamente de Noruega conosco. No tem Zender Fernandes. Zender lá de

onde? Lá de Santa Cruz? Santa Cruz, homem que gostou de música de Tom Antunes. Menina de igreja, não, Zander Fernandes está ali. Ou que ali é outro Zander. Deixando saber, para nós ali, nós é curioso. Cala a música, não está pouco assim. Será que não tem pouco? E música de parabéns para Moritio, alguém já pedindo música de parabéns ou para deixar junto mais um bocadinho. Parece que já está na hora. No pôr música de parabéns. Então, nos bata chuma turminis, nos bata tag, nos bata identificar tudo aquele que é aniversariante hoje.

Exatamente, únicas votos de parabéns também de parte de Fátima Lopes. Fátima Lopes, que gostou no Facebook, essa Lopes CV Morena. Lopes CV Morena. A música para a irmã Luísa, que é aniversariante. E também para ser prima que fazia ano hoje. Luísa também já resolveu mudar nome no Facebook. E hoje muda nome, um beijo no Facebook.

E parabéns para tudo quem aqui é aniversariante no dia de hoje. Estão de bigo, senhores, tag menis, que fazia ano ou não. Criala Lopes CV Morena, que é Fátima Lopes. Mandá-lo para Criala CV Mosteiros. Mas Luís Água de Mosteiros, eu me pergunto agora aí, Criala. Aliás, e Lopes CV. Criala CV Mosteiros. É fazer ano hoje, parabéns lá para Criala CV Mosteiros, que é Luísa. Luísa de Mosteiro? É um dúvida. Alguém que faz uma pergunta. E aí? Zender Flamamon Conchê é menina de igreja que creu o próprio. Augusta também fazia ano hoje, de parte de Karine Pires. Parabéns lá para Augusta. Augusta Salana Cabo Verde. E toque para escrever só Augusta. E Catatiganai, tem que tag por seu nome, identificar seu nome correto. Se é Augusta da Cruz, se é Augusta Gomes, se é Augusta Pereira, enfim. De Santa Cruz, perto de Cotelinho, que Zender Fernandes Flamel de Santa Cruz. Perto de Cotelinho, que é zona que chama Cotelinho. E para todo alguém que fazia ano hoje, Karine Pires, que fala para falar, Afonso Batista, nosso grande Afonso Batista, fala parabéns a todos. Aniversariantes de hoje, minha ídolo Zé Espanhol também está fazendo ano amanhã, que é Karine Pires que se lhe terá informação. Oh, Luís, ele é mosteiro, nunca sabia. E boa Fátima, boa cara é mosteiro. Cláudio Cardoso, nosso grande artista Cláudio Cardoso, fala boa tarde. Tudo ouvintes do programa, aquele abraço amigo Nilton Gomes. Oh, Luísa de Pai Antônio. Luísa? Nunca sabia se Luísa de Pai Antônio. Nunca sabia se nós Luísa assim que tem nome de criar. Ali ele tem assim, à frente ali. Criala CV Mosteiros and Six Others have birthdays today. 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E Criala CV Mosteiros. Ele está falando, for my birthday this year, I'm asking for donation to Santa Judith Children. 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Essa pedido de doação para. Esse mês é 200 reais para doação. Que de aniversário tem aquela coisa que está pôr no Facebook. Se eu querer doar para o aniversário, quiser que eu crie. Por exemplo, ela já foi assim, aniversário que ele fazia uma doação para o hospital de criança lá que está a fazer trabalhos para criança. É um non-profit. Non-profit ou non-profit, Verônica? Because of their mission. A minha aniversário estou querendo fazer. Não estou pedindo doação, sim. Donation, sim, para cachapa de Nilton Gomes. Ou minha perna de galinha grelhada. Ludmira Martins fazendo também. Minha amiga de Camara Guincho. Fortunato Pires, minha prima, fazendo. Adilson, taxista, praia. Nós, Adilson, Ledi... De Gil, é que de Gil, aquele outro zona Barreira, é que a Barreira, aquele outro zona mais baixo de Barreira, como a Chuma Totti. Adilson te chamava tipo a Rádio Mosteiro, mas gostei na Portugal, sem que se enganado. Ele é aniversariante hoje, Dino Monteiro, Lopes Luísa. Lopes Luísa deve ser Luísa, mais um Facebook de beijo que tem. Ok. Mas Lopes e Fátima de Mosteiro, nunca sabia. Bom dia para tudo, minha família Lina Marca, que é Elizabeth Alves. Fati Cati, fala bom dia Nilton Gomes. Fati Cati Ribeiro, não estou de irmã, tio. É Cagurete, aquele outro, nunca sei seu nome. Não estou de Almina Bassa, não estou de passa. Zia Linkre Flabella, boa é mansa, a boa é mansa, Gurete é mansa, mas Fati te parecia com as irmãs. Fati, sou outro level.

my God. Também um bom fim de semana especial para minha mãe, na Forriva, que é Elizabeth Alves. Nilton está fazendo no novembro também. Boa. Zender, Flamengo está fazendo no mês de novembro.

Exatamente, sim, tinha poder. Mas como que tem poder? A minha que PICV, minha que MPD, minha que governo, nunca tem poder, nunca tem nada a fazer. Pronto. Assim tinha poder, coisa era diferente. Deixa eu ver o comentário. Guta, que aquele irmão de Fati, Cati, Ribeiro, começa. Ah, começa a me chumar. E a mim é mais manso que é tudo, para mim, porque conche tudo. Fati. Cati Ribeiro foi mais manso que Goretti, que Guta, que Turques Meninas. Ela é mais mansa. Ela é mansa, sim, na onde que Cati é mansa. Tereza Siqueira fala bom dia a todos os ouvintes de rádio Brockton FM. Verónica fala Segari e de mundo inteiro. Filomena Alves, Talita chama Joaquim Batencourt, Betencourt Alves. E Irlando de Landa, diretamente de Mosteiro, falando, boa tarde, Nilton Gomes. Minha mantinha também para Bo e para todas as famílias. Depois também para Voyaline. Quem é mais? Voyaline, Dona Lala, Toti, Verónica Gonçalves, Ana Eli, Henrique, para todos os reclusos de Cadia de Betânia, principalmente seu compadre, Passeiros Beges. Beges? Arrebentar Vieira, António Vieira, um creu, ouvi aquela música Badia, tem calma para tudo, Badias. Olha, igual que eu estou bebendo, ali tem só jovinhas. Um bibo que manda mantém abraço lá para Bo, de Irlando para Verónica. Bom dia, Nilton, creu música de parabéns. Lilinhos, que é coisa de música, parabéns. E parabéns já por um mês. Às vezes é por isso que eu creio para música de parabéns logo no início, mas também para ser outro, ouvinte está pedindo música de parabéns. Para ser filha Kátia Nastotin. Kátia Stotin. Obrigado. Ou Kátia Nastotin. Teresa Siqueira. Giro para a música de parabéns, mas nunca está garantido. Põe a música. Calma, menina. Gambolli Gari. Hélio Batalha. Deixa eu ver se tinha Hélio Batalha ali. Hélio Batalha. Cadê você, Hélio?

Ele vai estar ali com o George, é? Ok. Obrigado. Nome de música, obrigado. Ah, ok, gente, música, obrigado. Na internet, 163 mil views. Que liga assim ontem, Verônica? Que ele se 4 meses atrás. Você pensei ontem com o professor. Ontem um dia eu pô, no outro na story. Léo Pereira, quem é? Esperando por música dele, o Batalha, obrigado. É Verônica, bem cala. Bem cala, não tá cala. Bem cala, sim, tem poder.

A presença de Hélio Batali junto com Jorge, obrigado. Verão que já foi meio cara que ele. Bom, me bufla, obrigado de Hélio Batalha com o Jorge. Inscreve no YouTube. Obrigado, Hélio Batalha. Primeiro que vem aquele. E dia bem que ele, xabai. Como é que essa lançou música 4 meses atrás, só com flor para trás.

Depois ontem também lancei com o videoclipe. É mesmo letra, é mesmo melodia, ou é só videoclipe que muda? Fala, Verónica. Se é outra letra, é outra melodia, não tá pô. Mas se é mesmo coisa, não tá pô. E hoje com o Hélio Batalha, mandei as mensagens bem inteiro comigo. Eu penso em os artistas, em os coisas. Agora também fazer música, depois vamos fazer com... É, jamais, jamais. Aquela. De Barros Kovacic, chamado. Fala, boa tarde, Nilton. Abraço, tudo família na Cabo Verde. Ele que está lá na Portugal, né? Happy Day, fala, pô, e música, Niverte Miranda, Triste Destino, que está lá como artista, atriz principal. Mas, e Happy Day, nunca sabia se o te julga aquele curso, mas que está falado. E aquele coisa lá que se joga aí. A minha era boa é quando tu não estava na Lenferreira, praia. E não te jogava tio naquele cabo lá de Lenferreira que tem associação, o Zé. Mas que está falando, não? Mas que está falando de jogo ali. Niverti Miranda, Triste Destino. A música saiu há dias ali.

Exatamente, ali no tenho nós videoclipe Niverto Miranda, também no tenho ali no tenho nós Happy Day que ele admira lá de Relva, que está nesse videoclipe, ele está comentando, é feita julga assim, está a fazer tudo de um pouco, e o Zobi, é Happy Day, fala, está a fazer tudo um pouco. É Verónica, é um jogo que está no mês assim, botem pó, botando com pó na bola assim, para a bola chuque na braco. 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

Exatamente, Niverti Miranda ali com Saudade, portanto, Triste Destino, nome de música, e no tenente nosso artista J Grande também ali no nosso programa. Menina, já põe uma dúvida, Elisângela fala, governador, será que o nome daquele jogo está certo? Bom, é bilhar, bilhar. 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Está ali conosco. 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Bom fim de semana. Bom dia, família. 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Pegadeira de pornô. Olha, ó menina, e

Exatamente, assim foi a grande música Niverti e Happy Day ali no nosso videoclipe. Manda um para os amigos António Brandão, Ana.

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0: Pois é, nós, Irlanda de Landa, diretamente de Cutelo Alto, zona fresco, lana, mosteiro de nós. Abraço lá para maltas de Cutelo Alto. 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Programa...

0: Exatamente, música bonita, nós amizade ali no nosso programa, no tenê nossa querida dona lá na linha. Bom dia.
1: Bom dia, boa tarde, boa noite.

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1: 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Estamos juntos.
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0: 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Não tem Irlanda de Landa que fala abraço para Lala, abraço para Zazar e João Rodrigues. João Duarte, hora viva, boa tarde, amigo, todos os ouvintes, bom programa, abraço diretamente de Nápoles, Itália. Não tem Bela Monteiro que fala no bom dia. Zaza Barros também já entra conosco. 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Se espera a música, no momento mais difícil de vida, que bota hoje realmente, quem que é bom amigo, que é Verónica, que fala, tem a ver com aquela música que diz, que depois, que está ali ainda, Taruda, né? Agora é que é ali? Jovega.

0: Exatamente, música, sabe, mas não tem alguém diretamente de Cabo Verde que quer papir com nós. Alô, sim, bom dia ali, boa tarde na Cabo Verde, né?
1: Aham, lista, boa tarde.
0: Landa, que é bom nome.
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0: 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E na voz golpe, você parece mais jovem, que assim? 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
0: 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Para mim, Valine, minha irmã, a gente me pela primeira vez. Não, a minha primeira vez, que é assim?
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1: 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Vou mandar para a minha mãe Alina também, para a minha prima Badia, Luís. Tudo família.
0: Ok. Ok, Landa, muito prazer. Foi prazer ouvir Landa diretamente de Arfogo, lá de Figueira Pavão. Liga sempre, tá bom?
1: Ok, tá bom. Beijinho, conheço tudo. Abraço.
0: Tchau. Pois é, nossa amiga Landa Fernandes, lá de Figueira Pavão de Arfogo, é irmã de nós, querida vó Aline Lina Brockton. 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

0: Exatamente, também pedi autorização para Michel Montron para dar alguns minutos no na volta com as músicas de Michel Montron. 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Alô, bom dia. Espero um momento, áudio.
1: Bom.
0: Ok. Áudio já bem? Áudio já bem? Não tem Vanusa ali? Espera um momento. Vanusa, se era possível, nunca saber. Talvez fique algum áudio de boa. Você está a fazer feedback.
2: Você está a fazer feedback.
1: Só faz o feedback é talvez a central de Bluetooth. Espera, fazer assim. 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Alô? Acessar?
0: Alô. Ok, parece ser
1: Alô,
0: melhor.
1: está melhor?
0: Yes.
1: Ok, that was good. Que ela tinha bom.
0: Ser melhor. Antes de começar, Vanusa, muito obrigado e boa tarde para a participação ali. Fazer apresentação de Vanusa. Quem é Vanusa que não tem no programa ali hoje? Um momento, Modi.
1: Sim, muito bom dia. Eu não sou quase já. Antes de mais, obrigado por esse convite para estar ali na rádio conosco e também cumprimento a todas as pessoas que nesse momento estão a ouvir. Em nome é

0: portuguesa, a minha é cabo-verdiana, de hoje, minha zona chama Somada. Está vivendo na América já há mais ou menos quase 13 anos, temos de fazer 13 anos que está por ali. Então, e talvez tio dinheiro que está tão obigosi de conhecer o Antônio de Obita falaram de mim, como está sempre dentro de comunidade, envolvido com as coisas. 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
0: Milton.
1: vamos também falando de uma área que está mais ligada a nós, a rádio, a live. Vamos também está costuma fazer alguns diretos com temas diferentes para a nossa sociedade, assim.
0: É, definitivamente. Então, um podcast que se chama é Um Dia de Cada ou One Day at a Time. Então, o objetivo daquele podcast é trazer histórias interessantes, pessoas interessantes, para mostrar nossa comunidade, mas não processos que hoje em dia está muito valorizado. Para não ser num momento que todo alguém quer resultado, resultado rápido, mas qualquer coisas que não te alcançam nos vida, te exige um esforço, um trabalho. Então, para que os outros, para que as pessoas que estão nas comunidades, mas têm um determinado sucesso, mas teve um processo para chegar lá. E também, sou uma aliança para mim e bom, que tem as próprias dificuldades, os fantasmas que não tem que dar luta com ele, mas só que é pessoas que não podem aprender com as mãos que está conseguindo driblar seus fantasmas e são seus caminhos, cumpre seus propósitos. Então, tanto que ainda fazia ali não também para a África, para a fruta, mas para processo. É uma metáfora que eu gosto de usar naquele podcast One Day at a Time. Já não teve pessoas interessantes, várias pessoas interessantes. Eu começo na 2000, Ashley, exano, novembro, que também ainda fazia um ano. Era na sequência de um show que um organiza com três artistas para palco, que era um Natal à altura de Alma Criolo, e depois faz uma série de concertos que era um Alma Criolo, fazia quatro na América, fazia um na Holanda, depois vem para a América, fazia um coisa. Gente tem feito tio coisa para mim, gosta, quando fazer um coisa agora, que para mim conheço amigos também, que é pessoas que têm sido parte da minha jornada, talentosos que às vezes comunidades deixam de lado, assim, cozinha, fala, não, para nos. Então, naquele momento, não fazia era aquele show, uma literatura da Alma Crioula, foi no restaurante Luanda, foi muito, teve seu sucesso, foi lá que começa aquela ideia de ativa aquele podcast, que tinha sempre projetado e planear o fazer. Então, foi um, tinha todo motivo para fazer aquela, faz sua vida. Só na época de Natal, que tal? Um começa a fazer não esse podcast ali, também envolve business e também traz sua comunidade, mas que ele é um tempo que dinheiro tá movimenta tio dentro dessa terra ali, e principalmente naquela época, se não foi de Natal. Então, por que não movimenta aquele dinheiro dentro das comunidades, não suporta nosso business? 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Nosso business, nosso primeiro, tem que suportar. A dia a gente teve a dia de Genius Planet, que é a loja de Adi. Foi uma experiência muito bonita para mim. Às vezes, muita fala, a pessoa nunca sabe, que a pessoa tem dentro desse coração que ele acredita. E foi um momento que, em mim, canto um dia, ele está chorando com água, falou assim: não, aquele é real, não era real. Ou seja, o look de ambiente de caminho longe, hoje a gente chega ali, quem está com investimento de 1 million e mais do que aquela, mas teve tudo um processo. E aquele processo é que vem de nada, e acredita, esforça, família foi mó, e oportunidades parece, nunca podia fazer nada, porque nunca estava preparado economicamente. Tem que canto aquela oportunidade, toda mesmo parece, não, Xang, às vezes, nunca podia ficar para trás. Então, também para não ter sensos de oportunidade, de trazer a Lutinha, que é a única cantora da nossa comunidade, que na verdade está nesse projeto.

0: a Civil Star, o Conjurado PBM podem fazer junto. Tem também Douras, que é o menino que está na cadeira de rara, que tem está fazendo um excelente trabalho. Ou seja, eu pensei, é um projeto inclusivo. Eu, assim, também fala mais sobre que ela ainda continua com esse podcast. Vi uma entrevista a menina de Pisa 24, Vanilda, que vem de nada. Eu simplesmente corre atrás daquele sonho de imigrante ali. Então, abre ser Pisa 24, que é primeiro, acho, é a única loja que está vendendo, por exemplo, pizza. Essa vem de shawarma, essa vem de bifana, que é coisas típico cabo-verdiano, dentro de um contexto americano, de lado a lado. Então, é coisas bonitas. Marisa Babcock, que é a única nossa fashion designer, que acaba para e ver aquele projeto Cabo Verde Rumo à Copa, que foi um sucesso na Brockton. Então, a Delsa Mendes, que tem sido uma pessoa que já fosse tio para a comunidade, tem 2 anos atrás na área de desenvolvimento na Brockton, gosta de estar no Bedford, determina-se de 2 anos, 3 anos praticamente no Bedford, gosta de mudar para Chelsea. Dina, que está sendo a nossa de rock, é a única assistente, a única senadora. Então, tantas pessoas interessantes, são pessoas que têm impactado a comunidade, mas essa contou essa história. Teve tudo um motivo para mim para chegar ali. Então, uma hora dela, por exemplo, disse que ficar na com sua irmã apanha câncer. Então, ela estava jovem, vem com sua irmã, e tive que também, nunca quer pensar em ser um imigrante, porque tinha tudo condições, não acaba vir para ficar, mas acaba ficar ser um imigrante, se não qualquer outro imigrante, entendeu? Então, mas que está fazendo um impacto na comunidade. Então, aquele que as histórias, por exemplo, fala com o irmão de Mônica, esse nome. Oh, já esqueci o que chama. Irmão de Pastor Carlos, que era um drug addicted que hoje conseguiu recuperar mais de 20 anos de vício. Ou seja, é um podcast que se traz tudo alguém, nunca se seleciona. Não, tudo alguém, tem um lugar ali. Se você história, te inspira, te jura a comunidade, tem um lugar ali. Então é aquela que podcast One Day at a Time, um dia de cada coisa. Quero falar com menina, por exemplo, que tinha problemas de natureza emocional, mental, que está recuperando. Inclusive minha cabeça, minha história de vida, você entende? Então, por isso expõe a cabeça para assim, hoje ele não está com dificuldade, mas não pode lutar dentro das dificuldades, ser uma pessoa útil na comunidade onde que não sei. Tudo um esforço e garra e vontade.
1: Exatamente, obrigado pela explanação e desde live que a Vanus tem estado a fazer, que é muito importante para nós, comunidade. Agora, não sei bem se é possível diretamente para esse cartaz, que é tema principal de nossa conversa, que é um concurso de cantores que Vanus e também outros elementos também organizar. Primeiramente, não queria saber como é que nasceu essa ideia desse concurso de cantores. O que é que esse concurso é e como é que surgiu essa ideia tão nobre?
0: Sou concurso, no nome concurso de cantores, famoso, que para mas como que concurso de cantores? Famoso, na inglês é Civil Star Singing Contest, que ela quer ser original nome, mas depois, para não ser dentro do comunidade, criou, tem que ser concurso de cantores, que assim. 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E aquele projeto ali é Nancy, me observando comunidade de músicos. Situação de cantores dentro de nossa comunidade, ou de talentos também, às vezes está mora para Moricuzé, para Morica ter um palco que está direto a projeta, então para uma dimensão para era de comunidade crioulo. Então, algo tipo, organizado, sólido, na comunidade que não pode fazer, que é uma vez, mais que uma vez, e dá real oportunidade para cantores. Por exemplo, na América, entre pagar a renda que o estúdio paga, por exemplo, nesse momento não tem ninguém que paga, por exemplo, US$ 1.000, por US$ 1.000, US$ 1.200 para produção de uma música, só no estúdio. Agora, já foi um curso agora. Hoje a renda é muito que está na América. Hoje toma conta de menino muito que está na América. Hoje a comida é muito que está na América. Então, é um momento muito difícil. Tem sido difícil porque eu gosto, tem que ter escolha entre paga bem um tom. E produz uma música, então, e faz um outro, e dedica na boate, e nunca tem uma plataforma que está projetando, entende? Então, não está fazendo nada, prefere pagar em Abel do que vai fazer bem.

existe, não consegue ter um retorno. Vou lhe dar um exemplo claro. No Tentairo Costa, um grande artista, um grande, como que falou, o Tentairo, um grande contributo para a finação, em termos históricos, sem material, tem histórias que realmente eu estou fazendo, vou pôr de bem, vou fazer um estudo, sou de ser música, vou ter um entendimento do Cabo Verdeano, já assim, de na perspectiva já foi histórica, de único no bem, tudo que as pessoas falam. Então, coisa que está acontecendo. Então, eu também na América, está cá para morrer de mercado, é tendencioso. A mim, tá, geralmente, tá fala de uma forma clara, como sempre está definindo, mas se não quer para a comunidade melhor, tem que começar de lugar de necessidade, de uma frontalidade, mas com frontalidade com agressividade. Uma frontalidade de flavoridade, de não conversa, de onde é que não pode melhorar coisas que assim. Então, faz assim, hoje, olha. Eu é um artista que saiu folhado, minha marca, me cheio de talento, cheio de talento. Mancava perder na tempo também, da forma a mim, literalmente. Por exemplo, eu tinha um grande cantor, andou que fosse, podia estar num lugar, por exemplo, mas assim, você entende? Então aqui é tudo que as coisas não estão fazendo, assim, não. Na verdade, ninguém quer saber o que fazer para nós. É nós que temos que estar levantar para não fazer. Iniciativa tem que também de um alguém. Se, mas, por exemplo, eu tinha um exemplo, CVMA, na Cabo Verde hoje existe, porque um dia uma pessoa teve coragem de levantar, de pensar, de idealizar, que falou assim, não, também implementar. Então, aquele que não mexe na marca, para não arma, não sei uma prioridade nessa área ali, me corre atrás de dinheiro, mas guess what? Na corrida de trás de dinheiro, muito alguém já perde essa alma. Sabe? A hora que vou voltar para a comunidade, eu não tenho nada que te dê o significado à minha vida. E arte tem que condonar. Música tem aquele condom lá de dar, por exemplo, que é relaxamento, de passar mensagem, de levar o consolo. E cantores, essas pessoas que estão de livro, que as mensagens lá. Você entende? Então, e depois, não está fora de foca no produto também de qualidade. Quem está fazendo concurso de cantores, como eu disse, não quer dar oportunidade real. Você entende? Para pessoas que já têm um talento desenvolvido, você entende? Que sem fazer discriminação, é claro, por isso você passa para aquele período de casting, sem um convite de companheiro. Quem é que faz melhor? Que tomara que tudo alguém que passa para lá, alguém hoje, fala, não, buca ganha, por exemplo, mas bom gosto de timbre, bem, não sabe investir na boa. Então, praticamente, é uma plataforma para expor. E aquela oportunidade real, que ela está falando, é para morde. Primeiro lugar, estava tendo três músicas, e um vídeo, tudo pago. Segundo lugar, uma música, um vídeo. Terceiro lugar, uma música. Enquanto essa Mocking the Flow acontece, então, passa, esse concurso ali, estava a ser broadcast live na Cesária. Estava tendo live na Cesária, está passa. 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A mim estava partilhando na minha página também, que pessoas podem assistir direto, podem votar para que esse candidato preferido. 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Como aquele dia 16 de dia 30, não está determina amanhã. 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

0: 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Um Rising Star, e que você está na banda, e um que já está estabelecido. Então, e o estabelecido, o esquecido também. Então, faz para expõe, todo mundo. Então, aquele que não pôde fazer, está lá, está fazendo. 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Agora, depois que eu trabalho sério, também começa. 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e trabalho, para facilitar nos, então nos tem tempo suficiente. Depois o último, de dia de agosto, final de setembro, não terá 6 meses para nos preparar, de lá que outros 6 meses. 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Então, que é o que eu tive mesmo, de agosto, tudo que vocês organizaram, eu só iniciei eventos, mas não fazia exame. Então, portanto, eu sou tudo, eu sou na Cabo Verde, mas aquele é um curso que também acontece próximo ano. Esse é uma CVMA, tudo que a gente espera, CVMA, próximo ano, como eu disse, está estabelecido. Então, é mais um curso assim. Só que aquele é concurso de cantores para dar oportunidade real para artistas, para cantores, sobretudo. E a casa, se tem alguma pergunta, conversa e tchau.
1: 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Portanto, qual é o critério de casting desses primeiros concorrentes que já não tem ali? Qual é o critério na tem? Por exemplo, esse rosto que não tem ali, um, dois, três, quatro, cinco concorrentes.
0: Espaço.
1: Qual é o processo que se passa para ele? Para estar inscrito para esse concurso. E quem é que deve concorrer?
0: Ok. Primeiro, ele é um concurso aberto para todo cabo-verdiano de chinês de cabo-verdiano. Ou seja, cabo-verdiano chinês, cabo-verdiano americano, cabo-verdiano português, cabo-verdiano francês, cabo-verdiano santomista, cabo-verdiano de Guiné, todo cabo-verdiano. Ou seja, não tem cabo-verdiano que é camusturado, sempre falou assim, quando foi nascido o Badiu com o Sampaio na terra, ou que o Antônio que nasce fora de terra, mas ainda dentro de sangue, mas não tem cabo-verdiano que é misturado com o espanhol. 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

0: Libião, Buta qualifica tudo Cabo Verdeano, se me infla. 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Não, não. É inclusivo. Ele é inclusivo. Não tem respeito a todo mundo. Agora, coisa que acontece é que as pessoas que se relacionam, elas passam por um corpo de júri. Júri também está fazendo para o concurso de cantores, para não criar pessoas, para não bem investir nele. Ou seja, bem prova coisa que o tem. Entendeu? E o Buta hoje assim, no ódio, é coisa. Pois tem pessoas que gostam de cantar, mas que nunca canta, por exemplo, nunca vira aquela oportunidade que mexe mais tempo, que imadurece, então para desenvolver consciência de canto, que ele é normal. Esse para mim, disse ele vai ser carpinteiro, gosta de. Quem é minha mamãe foi carpinteiro, carpintaria. Ok, tem que estar passando um processo de aprendizagem. Não gosta, mas tem que estar aprendendo. Então, pode ir lá fazer. Então, por exemplo, não tem que as casos lá, você entende? Que ela existe, como nós estamos postando uma coisa realista, não tem que as pessoas, por exemplo, não tem que tudo alguém para bem, mas nunca está passando por um bode de júri, que é caminho, eu não tenho Vuca Pinheiro lá, não tenho Tó Alves, não tenho Dona Mena, acima de um flan, e eu só passo para eles, eles que estão filhos, eu falo assim, não, eu vou bem para a competição, bem para a competição. Então, assim, aquele primeiro processo, que as passa para ele, gosta de estar assim na flyer. Agora, nós também temos aquele outro grupo, essa vem na flyer, essa canta, naquela sessão, o objetivo é entre 12, 12, fica entre 12 e passa 3, que depois que ele sexto também encontra lá no dia 13, entre dia 16 com dia 30, é fase de seleção ainda. Dia 13 de setembro, dia estudo, essa vem encontra que foi selecionado realmente. 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Alguns candidatos tive problema pessoal que podia vir, então nunca tinha, mas era justo para nunca dar as oportunidades. 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Então já não
1: Portanto,
0: abre dia junto com o que é lá?
1: e aquele que me queria reforçar aqui ali, é o último chance é amanhã, a partir de meio-dia, antes de meio-dia, que tem que estar lá na Associação Cabral de Brockton, sem vou fazer inscrição, sem nada, é a última chance que tem de participar nesse concurso de cantores. Assim mesmo, estou de ali, flyer, se bonito. Não tem talvez nenhum que está na casa, está a ouvir esse programa, a conhecer algum desse nome, tal, e nos poder apoiar-se, suportar-se. Joy Varela, Edmilson Mendes, Morgado Amado, Elisandra Lopes e Eurico Correia. 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
0: 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A mim começa esse projeto ali com atrevimento. Que ela é que é, porque ela é que é o fundo desse projeto, de atrevimento. Para morrer, alguém tem que estar sonha. Alguém tem que ter coragem de fazer e de possa para acreditar, mas enquanto está bem, meu recurso está fazendo caminho também em casa. 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

0: 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Guess what? 10 dólares de dinheiro. Mas vou começar a dar 10 dólares, não. Nunca me explorar dinheiro direto, não. Não está levando um mug para compra, 10 dólares, 15 dólares, aquele dinheiro que vai diretamente para o fundo de projeto, mas não começa com vontade e minha palavra também te filme. E no fim, ainda vai ter dinheiro que mexe para pôr tudo e os candidatos dentro do estúdio, tudo pago, seria algo para o estúdio. Então, portanto, é aquela. Desculpa, mas
1: Não,
0: é
1: não,
0: esse
1: isso é interessante. 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Apanhos lembra-me esse projeto tem prémios. 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Primeiro lugar desse concurso. Tem direito à gravação de três músicas e dentro daquelas três músicas tem direito de fazer um vídeo de que as três músicas de sua preferência, aquela música que a Tatia mais sabe, para gravar um vídeo. Segundo lugar, tem uma música com vídeo e terceiro lugar tem uma música, portanto, é prémios para bom. 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

0: que tempo entra naquela lista para concurso. 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A Vanusa, que ali é apenas o início, será que tem algum plano para dar continuidade nos próximos tempos?
1: Não, por acaso, eu falava hoje no início, meu anual, mas logo no último dia, eu lanço a visão de próximo ano, próximos 6 meses de setembro em frente, plana próximo ano, de aquele outro segundo 6 meses, é abrir candidatura internacional para pessoas candidatas de todo canto do mundo, que é Cabo Verdeano, para não ter tempo suficiente para ir na todos os seus processos, vídeos que estava a mandar, e também para esse tempo se passa, para se poder, de hoje, que essa maneja se férias, ou então junta seus dinheiro, ou então busca visto, que de octubro até abrir comissão na meados de agosto, está tudo dentro dos Estados Unidos, você entende? De agosto a setembro. Então, portanto, aquela é a única excusa. Depois também, se amanhã falar, é plano para continuar com um projeto anual.
0: Certo, obrigado pela explicação que não tem ali. E Vanusa, isto será quase na fim de programa e não está contando ali com esse um momento e você está para ser ali um momento não tem já tenta ali não nunca se conseguir e coisa que não se prometeu naquela primeira noite dia 16 de agosto na cesárea, coisa é que público está bem contra lá.
1: 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Bom que tem de 15 anos para baixo, puta paga $15 para o entra. Bom que adulto é $25, que é uma maneira de não ter coleta no dinheiro, para não cobrir despesa de projeto, é que é caro, é um preço que todo alguém pode pagar, então, portanto, nós não entra na onda. Agora, para aquele dia, a mim está prometendo seu primeiro profissionalismo, como é que ele é importante, é o que eu penso, uma coisa que para estabelecer, para continuar, mas estava a ser um evento bem organizado, como é que aposta naquela e com qualidade. Segundo, estava a ter grandes candidatos, de candidatos com teu potencial, que os candidatos são candidatos só com teu potencial. Então, está fazendo bem, descobre, e guess what? Você vai ter oportunidade de participar também, no momento, fazer meus votos lá de mesa. Ou oh, quem que gosta, quem que boca gosta, quem é que dá na coração mas puta fazer o voto também, leme, você entende que era tudo, puta participa, sem fala, mas não tive também nos artistas convidados, que estava a cantar naquela outra linha forte, fazer abertura de tudo que ele vende. Então, vai ter Tó Aros, vai feature com o Chave de Ouro. Então, portanto, excelentes cantores. Então, eu sei que não estava a estar rock and roll, se não estou falando militar. Tiffin, sempre vai ter um artista que já está estabelecido, um artista que está na palco, mais grande, para brilhantar nos norte. 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Não tem nem recusa. Hora também alta, hora também baixa, de tudo maneira. Então, prepara para o teu excitement. Prepara o espírito, bem. Olha que chega na cesárea, toma bom fresco, bom farto, bom xinto, bom para, bom aguenta, essa lavagem. Também é cedo. Pontualidade, meu povo, é importante. Pontualidade é importante. 6 horas, não estou começando a receber alguém, como não estou planejando para não começar 7 horas. Sou 7 horas, domingo, todo alguém está querendo ir para casa cedo. Então, não estou planejando de 7 horas para 11 horas de noite. Então, portanto, nós vencer, como que ela estava ajudando. Nós vencer, por favor. Domingo é um bom dia. Alguém estava à missa, tal coisa. Nós também, nós chegamos a cesar a cedo. Nós escrevemos a janta. 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Para alguém de cozinha também, esse tempo, para uma hora que é canto, buffet é mais difícil. Então, para alguém de cozinha, esse tempo, então, se nós escrevemos buffet, não podemos falar com o Tony, podemos fazer um buffet. Que todo alguém também toma esse buffet, 20, 30 horas.

0: Então, é uma coisa que é uma coisa que é acessível à bolsa de todo alguém. 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
1: Exatamente, Jerusalém na reta final dessa conversa, que tipo foi improvisado de ontem para hoje, mas tio, informação já fica ali, certamente ouvintes também têm chance de ouvir, está ficando na gravação. Obrigado também para o Boxa Tobino na Cabo Verde, na frequência 104.4. 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Para o Boxa Tobino também, através de nós, Alexa, através de nós, página oficial e bem como nos diversos aplicativos. Muito obrigado. Vanus, para terminar, que mensagem vou gostar de deixar para todos os jovens e não só ali na nossa comunidade crioulo ali na América?
0: 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Nunca vou cansar de coisa que está acontecendo. 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Nunca vou cansar de se vou decidir na toma, naquele primeiro passo. 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Então, toma coragem, bem. E bem com força, eu estava assistindo. 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Estava tendo Vuca Pinheiro, está aconselhando também. Então, Bucaça diz assistido. 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Também muita desafia ministérios de cultura, tanto na Cabo Verde, ou entidades responsáveis para a área de cultura, ou projetos sociais. 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cedo, na Dilímpica, para mais ou menos uns 7 meses, quando também abrir candidatura outro mês, para nos preparar, de gosto, para nos estar competitivo, para nos participar, que está fazendo, ah, quem 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
0: 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Que o Boca me disse que tem 1.000 para poder, se porque tem 100 dólares, porque tem 200 ou 300 dólares, por 400 ou 1.000 ou 2.000, 10 dólares é sponsorship. Imagina se 100 cabo verdeano, que poderiam 10 dólares é campo de dinheiro, que terá. Então, portanto, e mal, coisa que eu não estou fazendo, também deu um mago, tá, coisa para si. Lembra o caso da puta para si, a mim foi a única sponsor daquele evento lá, me participa. Então, eu sei que não estou a convidar a participação. Que não terá uma coisa útil para bom e boa outra uma coisa que é útil também para o projeto.
1: Certo, agora sim, nos também despedindo, a falar muito obrigado então para estar ali com nós, né, esse espaço de rádio Brockton FM, mantenha para nós ganhos ali com o Nilton Gomes, para trazer-nos informação útil para a nossa comunidade. Nos desejar muitos sucessos nesse projeto e na todos outros projetos que bu também agarra e naquele, alguns que bu tem estado trabalhando nele. Muita força, e continuamos juntos. Bom fim de semana.
0: Obrigado, Brockton FM. Obrigado, Milton. Obrigado, ouvinte. Fica bom fim de semana.
1: Bye bye. Caro ouvinte, assim foi a conversa ali com nós, Vanusa, que está em frente esse grande projeto para a nossa comunidade, certamente, não tem papel mais ainda sobre esse projeto.

Exatamente, presença ali de Michel Montron, trombone, cima aqui lá na Tafra. Cima Vanusa Tafla, bom dia, vida. Helena Fernandes Fla, mas cima Vanusa Tafla, bom dia, vida. Aí, boa tarde, Nilton G, e boa tarde, Vanusa, de parte de Helena Fernandes, filha de Voline. Para falar Voline, mas sei irmã. Chuma, diretamente de Figueira Pavão, hoje para o programa. Sucesso sempre, Vanusa, de parte de Anneli. Toti Flama Manheta, aparecendo na associação, para ele também querer participar no concurso. João Rodrigues, boa tarde, senhor António Brandão. No Tenê Branqui, nós, Manuel Monteiro, ali também no programa. Bom fim de semana, um feliz sábado para todos. Um abraço, beijão, de parte de Manuel Monteiro. No programa

0: Exatamente, fazedor de tudo. Não tem alguém na linha, por isso a música tem que parar um bocadinho. Alô?
1: Nelson, boa tarde.
0: Boa tarde, e Verônica trava o cartão amarelo, assim.
1: Olha.
0: Eu trago o cartão amarelo, José Pamonte.
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1: Vai entrar tarde, demais.
0: Não, para movimentar tarde, mal cortar sem música.
1: Olha.
0: Dia.
1: Verônica, nós é fixe, meu quarto. Nós
0: E
1: morres sentar na esteira.
0: Manuel Monteiro Branquinho foi mestre na Cabo Verde, passando a Mosteiro e passando na minha zona que é Maraguincho.
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0: Passando aqui
1: Eu sou vivo,
0: Maraguinho.
1: Nilton.
0: Aquele atrasado que você está, rapaz. Calma, eu fiz Alexa.
1: Olha.
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0: E passando aqui Maraguincho e confirmava ele para mostrar, mas seu telefone estava bloqueado. Mandei mensagem que ela hora que estava também de peixe, Mico Verônica. Mico Verônica está também de peixe. Me quer mandar mensagem. Para morrer de boca deixa amanhã.
1: Sim.
0: Ô Henrique, paciência.
1: De Albengo,
0: olha, está ali. Alguém que se fala, bom Henrique, paciência.
1: Quem é alguém?
0: Uma hora que essa música garrica tem história de morrer sentando a esteira.
1: Então é Verônica que está falando. Verônica, ela é assim. Música de garita para.
0: Bom, bem ali na fim do programa.

0: Bom, Henrique.
1: Não, ainda se acerto hoje.
0: Se acerto como uma hora, rapaz. 13 minutos para uma, que cedo.
1: Ah, não, hoje não tem nenhuma coisa a fazer, exato trabalho.
0: Não, paciência, agora se acerto. Ok, Dubai, a gente tem falando com o Morso também.
1: Já. Yeah. Dá mais uma boa tarde para todos os ouvintes de rádio e fica aqui com o ouvinte de rádio também. Boa tarde para esse. E um abraço para todos os Nhamuzas, que é de mim, que é de mim. Gosto de mandar um abraço para ele. E para se ficar direto, até amanhã, dia de mim, vou estar na casa, então mantenha que me se manda, ok?
0: Ok.
1: Então, é tudo para hoje. Vou te pôr aquela música de
0: Zara.
1: Centeio. Ah, já?
0: Não,
1: é, ainda tem tempo de vou pôr.
0: Mas tem tempo só uma hora, rapaz.
1: Já, ainda estou bom a hora ainda. Deixa eu fazer uma cozinha para lembrar-me. Mas vou pegar 10h45 ou
0: 10h45. Não, me pega 2h45. Eu destampo agora. Verônica foi o destampo. Esse meio, você destampar. Ai, idade.
1: Vou jurar que pega demais.
0: Não, me pega 10 horas em ponto. Começa 10h05 para lá.
1: Aham.
0: Você pensa pegar a hora que eu ouvi e música de sair, a hora que eu vim para a pia, quase?
1: Aí é para pegar antes,
0: né? Claro, um bocado para preparar. Bom, se eu sair com o Beto, um bocado para preparar em material.
1: Aham. Ouvi, bom, se você for levar essas áreas na Boston, me já ouvi essa forma, mim que está pagando nada, me deficiente, vou por levar.
0: Ok, dá levar, porque tem problema.
1: Já. Yeah. Ah, tá pagando almoço, go.
0: Almoço naquela hora não tem jantar, rapaz. Almoço 8 horas à noite tem.
1: 8 horas à noite já também me janta. E me concreta cedo, go, para pagar almoço. Assim tu fica com o almoço com janta.
0: Não, que agora tá falando, Verônica, que tá mora para lá. Não tá levado, não tá povo na casa Verônica, ou não tá povo na Cesária. Não tá vindo em expediente, igual uma meca só Henrique que tem para tratar de. E Verônica, tu me conta boa, lá no outro então na bacha, boa hora concurso.
1: Yeah.
0: Yeah.
1: Sim, sim. Não tá bem? Mas lembra concurso, por retorno a levar, né, Verônica, de dormir lá, amém, também outro dia.
0: Não tá vascular, bula, não tá bem, que logo tem problema.
1: Ah, sim, sim, que tem problema.
0: Yeah.
1: Ok, estou combinado, então.
0: Ok, abraço, Henrique.
1: Um abraço. Tchau, tchau, Nilton.

Já não sou quase no fim de programa. Já lembra-me que pouba música de nós, Zelito. Muito bem, tem chance de pôr Gossili, Sonho de Nhalas, Dipo, se dá tempo, bora pôr música de Henrique, mas Henrique está muito abusado demais. Henrique tem ligou uma hora e ainda está falando para pôr música que ali, pôr música que ela. Henrique. Zalito, tomando as músicas ali para Verônica Gonçalves.

Exatamente, a presença ali de Nhalas e esse tema sonho para Verónica Zayden Martins, lembrando de ser música que encapou e falar para deixar para amanhã. Não, para pôr hoje, para pôr uma das músicas que enfrenta para o Gelbay.

Exatamente, sim, que a cena sua é morar em São Alondra, me também hoje tarde, sim, quer dizer, hoje tarde eu não tenho muito coisa, só saio assim linda, torna bem, se vai ganhar jogo, hoje se relaxando, só saio muito coisa, que tem muito coisa para fazer, Londres, na Londres está amanhã, amanhã, para dizer Londres amanhã, estou hoje a fazer para estou a quinta-feira, e terá para aguentar mais um dois dias, e já se está bem também. Essa tá bem. Foi um prazer, caro ouvinte, nesse primeiro dia de mês de agosto. Oh não, panca bem, deixa eu pôr só uma música que te lembra minha irmã, que infelizmente hoje faz 3 anos que eu perdi ela. Música que ali, para uma hora que ali que tem videoclipe. Essa música ali era naquele tempo que meu irmão ainda está com vida, que teneba tchau visualizações, música estava na moda todo tempo. Era Boogie Martins, Tony Fica, Buca Shinti. Buca Shinti era aquele, Xande ver se é possível, pois música. Para amor de se a vida, aproveitar o meu que saber amanhã que é que pode acontecer. Já me entrei na coisa ali, se não tivesse possível. Bugi Martins vale a pena. Nunca se consegui achá-lo.

portanto, enquanto não te aguardes videoclip, Zé Martins Flamengo tem a continuação de aquela música Gelbay, tem a continuação depois que chega a Goque Calantónia. Uhum. Goque Calantónia, Ana Neves também está ali com nós. Não se espera só as músicas para terminar o programa. Muito obrigado para o senhor aqui. Sempre testalita, suporta Brockton FM, te suporta o programa de Nilton Gomes. Bugui, boca gente. Será que é aquele? Será que vídeo já vem assim ou não? Ok.

Exatamente, caro ouvinte, reta final do nosso programa. Luís Vieira, diretamente de Relva, chega um pouco atrasado, já está na fim. Muito obrigado, Pinho Suro, que participou conosco, que chumã, que partilha, que comenta. Muito obrigado, Pinho Suro Cadreto. Bom fim de semana, um excelente mês de agosto para nós todos. Bye bye, foi um prazer imenso. Muito obrigado, caro ouvinte.

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2: Esse Deus que sonda o nosso coração, que nos guia, Ele é o nosso pastor.

Ele é o meu pastor, Ele é o seu pastor. É isso que Ele quer fazer, Ele quer te guiar. Te guiar para águas tranquilas. Ele quer cuidar de você, da sua vida e do seu futuro. Que você decida isso hoje. Eu quero que Ele seja meu pastor, hoje e sempre.

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Unges a minha cabeça com óleo, meu cálice transborda. 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

0: quatro cantos deste mundo. Amém? Aleluia, Senhor. Aleluia. Deus seja louvado. Amém.
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Cada momento te torna uma eternidade de pura conexão e cumplicidade.

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